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0: Boa tarde. Sejam bem-vindos ao Blackground. Uma tarde quente, bom ambiente e começamos com o jazz. O jazz, uma emissão totalmente dedicada ao jazz, algumas coisas do passado e coisas do presente. Começamos então com Marshall Allen, esse grande saxofonista, band leader, que após 1900 e picos tornou-se o líder da Sun Ra Orchestra. Um primeiro tema, African Dawn, e African Sunset, perdão, e a seguir, com a participação de Nene Cherry, A New Dawn, o nome do disco de 2025.
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dois bateristas. O primeiro, Moses Boyd, aqui com Kevin Haynes, do grupo Ele Água. Um grupo fantástico. Afro-Cuban, Nigerian Jazz thing, you know? E tivemos também Makaya McRaven, outro baterista que tem ganho prémios e tem-nos presenteado com algum do melhor som nessa mesma linguagem, linguagem do jazz, mas com novas perspectivas feita da contemporaneidade e com um som brutal. Música inovadora. E agora vamos em português.

baixista Joe Armand Jones, que faz parte do coletivo Ezra Collective. Mais um belíssimo tema a respirar, muito dubwise.

Voltemos então ao presente com o Zezra Collective. Uma versão do clássico Space is the Place, de Sun Ra.

mais um baterista. Neste caso, Youssef Bass. Aqui com Rocco Paladino no baixo. Muito groove. Estamos já nas novas linguagens. E vamos saltar, vamos dar um pulo a Portugal outra vez para ouvir Bruno Pernadas.

E assim chegamos à reta final. Muito obrigado por terem estado aí. Terminamos com o meu guitarrista favorito, Joe Pass, a interpretar o tema dos Hit Brothers, Jungle.

Sejam bem-vindos a mais um Baixa Atmosfera, aqui ao vivo em direto da Issa Radio, Marvila, Beato. Hoje tenho comigo o convidado especial, upcoming talent aí na Lisbon Underground Scene, Drum and Bass e Jungle, Muller. Na próxima hora, estejam connosco. Até já!

Estamos então com Müller nos comandos. Já ouvimos Clute, Organic Synthetic, Law Wheeler, Source Direct, e agora estamos com o clássico Made Up Sound Remaster. Espero que estejam gostado da viagem. Até já.

Sejam mais uma vez bem-vindos. Espero que estejam a gostar desta viagem. Temos com um Müller. Já vamos com 26 minutos de viagem. Já estamos em velocidade cruzeiro. Espero que estejam a gostar. Espero que tenham os cintos bem apertados para esta viagem fantástica que Müller está a fazer. Portanto, tivemos agora vários clássicos. Tivemos L Major, tivemos BK, estamos agora com ESC, Diamond Dust, e entretanto também tivemos Fierce and Deep Ridge. Espero que estejam a gostar da viagem, portanto, até já!

Mais uma vez, espero que estejam a gostar da viagem com Müller nos comandos. Temos agora Calibre, neste momento, a ser rodado. Tivemos também Phase. Um abraço a ti, Gonçalo, pelo grande trabalho que tens feito. Um abraço também para ti, Jay Swift, e boa recuperação. Tivemos também Hokusai. E entretanto também tivemos PFM. Esta de Calibre é uma das minhas preferidas. Sou Leite. Espero que estejam gostando da viagem, portanto até já.

Estamos neste momento a 11 minutos da aterragem. Estamos com o Müller, neste momento nos controles ainda. Eu, nesta sessão, estou apenas como copiloto. Estamos neste momento a ouvir Calibre, Sex Track, Explicit. Ouvimos também o clássico de P-Funk Era. Incrível. Inesperado. Não estava à espera de ouvir uma faixa deste calibre de alguém com tão poucos anos de experiência, por isso é que eu digo upcoming talent aí na scene, não só tecnicamente, mas também em seleção. Espero que tenham gostado da viagem. Ouvimos também faixas de outros produtores, tais como T-Bone, Molly and Lucida também. Peço desculpa as pausas, mas eu não consigo reter tudo. Espero que tenham gostado da viagem. Portanto, até já. São 19h50 neste momento. Até já.

0: E assim aterramos e chegámos ao fim para mais um Baixa Atmosfera, mês de maio, aqui com o convidado Müller.
1: Ando aqui.
0: Grande viagem, sim senhor, grande seleção, grande técnica, volto a dizer, upcoming talent. Fechámos então com a chave de ouro, com o YLS, grande abraço para ti, pá. Portanto, espero que tenham gostado da viagem, um até já e até à próxima. Tchau, tchau.

Sejam muito bem-vindos a mais um House Cleaning, episódio 43, com todas as novidades da House Music e não só, para ouvirem e descobrirem enquanto deixam as vossas casas num brinco. Começamos esta faxina de hoje com Contact with the Whales, novo álbum de Jaxopolis, chama-se Ambiente. Depois, Bem Querer, novo single do projeto Curió Curió. E já em fundo, Carré, é um dos temas do novo álbum People from the Moon, de New Guinea. São muitas as novidades fresquíssimas que temos para ouvir e descobrir durante a próxima hora. Fiquem por aí para mais um House Cleaning. Diretamente do Beato para o Mundo.

Primeira sequência deste House Cleaning 43. Começamos com I Like It Hot, Honey Dion, numa parceria de peso com Green Tea Pang, num dos temas do seu novo álbum, The Nightlife. Depois, novo single do francês Dublon, I Want Your Love. E com umas vibes entre o lo-fi e o jazzy house. E já em fundo, The Happening Thing. É um dos temas do excelente novo álbum da lenda viva Larry Heard, a.k.a. Mr. Fingers. O novo álbum chama-se Leave Your Mind e vale muito, muito, muito a pena.

de novidades. Desta vez começámos com Feel Alone. É um dos temas de Summer Vibes, um EP mais uplifting da dupla de Berlim Quadra Key. Depois Hills, Gorillaz. É o novo single em parceria com Lucy Park. E já em fundo, Rectangle Hours. Will Hofbauer, no seu novo EP Flurries. Um dos pesquíssimos lançamentos da Rhythm Section International.

A caminho do final deste House Cleaning 43. Espero que com essas casas já a brilhar. Esta vez começámos com Don't Call, parceria da produtora caribenha Lex, com uma presença assídua do House Cleaning Loco Watts. Depois, Stevie Cox com Virgil, outro dos lançamentos da label de Bradley Zero. Está a apostar em EPs, nomes mais underground, se é que podemos dizer. Esta faz parte do excelente EP Twice Like Rice. Já em fundo, outro novo EP, que já tínhamos antecipado noutras faxinas, The Actual Proof, do mestre Byron de Aquarius. Esta chama-se One More Drink in the Chai.

preguinho, que já passa da hora. Já na reta final deste House Cleaning 43, começámos com Baby, Fortet, que andou a recuperar temas antigos. Baby, do álbum 16 Oceans, de 2020, e também Love Cry, de 2010, do álbum There Is Love In You, Como o Tempo Passa. Neste caso ouvimos a versão de Baby, reinventada por Tony Romera. Depois, Funkzada, novo single do produtor de BH, Vore. E em fundo, Curve, é o lado B do novo single do superprojeto Versus GT, que junta Jacques Green e Nozage Thang.

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1: Chegamos assim ao fim deste House Cleaning número 43. Já a seguir há Tutti Frutti, como habitual. Eu regresso daqui a 15 dias com mais novidades. Aqui na companhia de Alessio e Lorenzo e da Eastside Radio, pois claro. Deixo-vos com Komodo, um dos temas de Ice Cold, no excelente novo álbum Powers Croft, que já tínhamos vindo a antecipar também nas últimas faxinas. Boa noite e até daqui a 15 dias.

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Sejam bem-vindos ao Black Ground. Estivemos com a Maura em Contraste. Em Contraste, o disco de 2019. A seguir, Libra, mais uma voz feminina, que o ano passado editou um disco interessante, um disco muito neo-soul, o tema A Woman's Tale, e ainda os portugueses Fumo Ninja. E vamos continuar nesta toada dedicada à música soul, música com groove portuguesa. E desta vez com o projeto Bera, de Fred Martinho, o ex-guitarrista dos HMB. New music.

Sentado na esplanada com um cigarro de enrolar, está ao pé dos seus amigos, mas prefere ficar a pensar. Introspectivo, sim, fixa os olhos no vazio, pensa alternadamente entre Nietzsche e Dama, está com o seu meio sorriso, não pode sorrir mais. Um indie nunca está feliz, um mitra só está no cais. É um híbrido entre a virgindade e ousadia alternativa com momentos de alegria. Só há um termo para o descrever.

são os sons de Dashing. Tivemos lá atrás também os Mind the Gap, despedida com colaboração de Melody. Voltámos aos anos 90, portanto, e também mais uma voz feminina, mais duas vozes. Femme Falafel com o tema Mitra Indie, um disco também muito interessante, com harmonias muito interessantes desta pianista, cantora, e também Margarida Campelo. Outra voz que vale a pena seguir, com o tema Musa de Improviso. E já a seguir vamos continuar no hip-hop, algum do melhor hip-hop, Portuga, desta vez com Boss A.C.

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1: Obrigado a todos por terem estado aí nesta sessão fantástica dedicada à música portuguesa.
0: Breathe.
1: Terminamos com Libra, o disco lançado o ano passado. E ela vai estar presente na Gulbenkian, nos jardins da Gulbenkian, com o seu espetáculo. Apareçam porque a entrada é grátis. Até já.

vocês, genital. A fazer-vos companhia durante uma hora. Onde vamos ouvir jazz, library music e bandas sonoras. Fiquem comigo.

Tivemos a ouvir Miles Davis com o tema genérico da banda sonora de Ascensor por Enchevar. E agora estamos a ouvir Lazy Man com o tema Motocentropelo.

E agora ouvimos o tema On the Scent, de James Clark, numa edição da KPM. Synthesizers and Percussion.

Estamos a ouvir The Rub, do grande Alan Tu, o mestre do mistério.

Dose dupla de Red Hot Chili Peppers, If You Have to Ask, e antes The Power of Equality. Já viram? Dia 22 de maio e parece que finalmente temos aqui um dia de sol. E por isso eu escolhi mesmo abrir com esta banda californiana, não é? Não há nada mais Califórnia que os Red Hot Chili Peppers.

Não, não estão ao som do DJ Vampiro numa noite de anos 90 no Metrópolis. É mesmo Manhãs do Apocalipse com Enzenho João aqui na East Side Radio. Estamos ao som dos Fade No More, Falling to Pieces.

Ora então, bom dia! Cá estamos nós, cá estou eu, aliás, nesta belíssima manhã de sexta-feira, 22 de maio, aqui na East Side Radio, de volta. Talvez tenha vindo para ficar, porque, enfim, tive que tirar umas férias. Pá, e alguém sabe o que é que está a acontecer em Cacilhas, em Almada, quando estava a vir, apanhei o comboio até ao Cais de Dré. E depois, quando estava no Uber, olhei para o outro lado do rio e estava uma coluna de fumo gigante ali na zona da Lisnave. Pá, não sei. Fiquei um pouco estupefacto. Pá, se alguém tiver alguma informação adicional. Se entretanto alguém souber, se alguém estiver a ver Correio da Manhã TV e puder informar-nos o que se está a passar em Cacilhas, em Almada, parecia-me ser algo assim já com umas proporções, com algumas proporções já, tomaram proporções já, eu diria, catastróficas, mas esperemos que. Mas eu sei que existem ali os bombeiros voluntários de Cacilhas por perto, portanto, se calhar rapidamente vão tomar, vão conseguir domar, dominar aquela pequena catástrofe. Olhem, estamos já aqui a ouvir os Beastie Boys. Pá, este disco visionário na altura. Este disco tem 40 anos, pá. 40 não. 40? Sim, tem 40 anos. 1986. 1986. Sim, é de 86. É. Deve ser. Acho que sim. Se não é de 86, é de 87, 88, por aí. É aquele do avião, pá. Agora não me lembro do nome. Podem ajudar-me também, do avião. Pá, o do Fight for Your Right. Enfim. Pronto, vamos ouvir Beastie Boys. Rhythm and Stealing. E The New Style, vamos colar assim as duas primeiras faixas do disco.

License to Heal, assim é que é o nome do disco, e é de 1986, 40 anos tem este disco icónico dos Beastie Boys. Já ouvimos aqui por baixo os Stooges, a voz de Iggy Pop, Dirt, disco Funhouse. Epá, estava aqui a pensar. Eu acho que. Eu sinto que estão a preparar qualquer coisa. Sinto que estão a querer preparar qualquer coisa que. Eu não sei, eu acho que devíamos. Sinto que estão a preparar qualquer coisa. Esta coisa do vírus, do antivírus. Se o antivírus não funcionar, vai ser o Ébola. Eles estão a preparar qualquer coisa. Eles, eu quero esta entidade, o eles. Eles estão a preparar qualquer coisa. Pá, eu já vejo o pessoal de preparar-se a ir para o artesanato. Pá, isto é perigoso. Não é? As pessoas já estão a fazer artesanato, já estão a começar a fazer bolos. Isto depois do verão, eles estão a preparar qualquer coisa. As pessoas estão-se a preparar para ficar em casa. As pessoas gostaram muito de ficar em casa. Stooges.

Stooges Fun House 11 e um quarto. Sexta-feira, pá, o tempo está quente. Pá, e eu acho que isto vai. Eu acho que nós vamos todos para casa. Eu estava aqui a pensar que isto não vai. Não vai. Eu acho que eles estão a pensar. Estão a pensar mandar-nos para casa mais cedo ou mais tarde. E agora estava aqui a falar aqui com o Tiago e, entretanto, estou aqui a desenvolver uma ideia, um pensamento que vou tentar aprofundar e também vou tentar falar sobre isso. Pá, porque isto, as pessoas estarem a fazer coisas com as mãos, eu penso que o artesanato vai vencer.